0: Vamos ver esse som aqui, companheiro.
1: É.
0: Dá vontade de falar pra ela. Será que dá certo?
1: Depende do que você vai falar pra ela.
0: Falar pra ela assim: eu sou capaz de dar a vida por um beijo seu.
1: Ahô, menino. Aí não tem jeito, companheiro. Certeiro.
0: Bota fé?
1: Demais.
0: Bora.